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1: Quatro minutos para o tic-tac, Antenão. Vamos lá ver, Cristiano Ronaldo vai tomando balanço, era o hat-trick, era maravilhoso. Seria um empate para Portugal e o terceiro gol de Ronaldo era começar em grande este campeonato do mundo. Vamos lá, Cristiano, ele vai, ele vai, ele vai, ele vai!